0: Pega o seu terço com fé. Vamos rezar este terço. Creio em Deus Pai Todo-Poderoso, Criador do céu e da terra,
1: e em Jesus Cristo, seu único Filho, nosso Senhor, que foi concebido pelo poder do Espírito Santo, nasceu da Virgem Maria, padeceu sob Pôncio Pilatos, foi crucificado, morto e sepultado, desceu à mansão dos mortos, ressuscitou o terceiro dia, subiu aos céus, está sentada à direita de Deus Pai Todo-Poderoso, de onde há de vir a julgar os vivos e os mortos. Creio no Espírito Santo, na Santa Igreja Católica, na comunhão dos santos, na remissão dos pecados, na ressurreição da carne e na vida eterna. Amém.
0: Um Pai Nosso com três Ave Marias em honra à Santíssima Trindade. Pai Nosso que estais no céu, santificado seja o vosso nome, venha a nós o vosso reino. Seja feita a vossa vontade, assim na terra como no céu.
1: O pão nosso de cada dia nos dai hoje, perdoai-nos as nossas ofensas, assim como nós perdoamos a quem nos tem ofendido. E não nos deixeis cair em tentação, mas livrai-nos do mal. Amém.
0: Ave Maria, cheia de graça, o Senhor é convosco. Bendita sois vós entre as mulheres, e bendito é o fruto do vosso ventre, Jesus.
1: Santa Maria, Mãe de Deus, rogai por nós, pecadores, agora e na hora de nossa morte. Amém.
0: Ave Maria, cheia de graça, o Senhor é convosco. Bendita sois vós entre as mulheres e bendito é o fruto do vosso ventre, Jesus.
1: Santa Maria, Mãe de Deus, rogai por nós, pecadores, agora e na hora de nossa morte. Amém.
0: Ave Maria, cheia de graça, o Senhor é convosco. Bendita sois vós entre as mulheres e bendito é o fruto do vosso ventre, Jesus.
1: Santa Maria, Mãe de Deus, rogai por nós, pecadores, agora e na hora de nossa morte.

0: Amém.
1: Glória ao Pai, ao Filho e ao Espírito Santo.
0: Como era no princípio, agora e sempre. Amém.
1: Ó meu Jesus,
0: perdoai-nos, livrai-nos do fogo do inferno, levai as almas todas para o céu e socorrei principalmente as que mais precisarem da vossa misericórdia.
1: Glória a Deus, estamos juntos mais uma vez. Alegria imensa ter você aqui conosco neste nono dia de Rosário. Hoje, que você que tem o itinerário, nós já estamos na página 101. Hoje nós vamos falar sobre governar as emoções. Veja, minha gente, a primeira coisa que eu preciso dizer é que as emoções, em si mesmas, elas não são boas nem más. A emoção, ela passa a ser boa se a gente direciona ela para o bem. E a emoção passa a ser mal se a gente direciona ela para o mal. Portanto, a importância de governar as emoções, de ter as emoções equilibradas. O texto base que nós vamos usar, Provérbios capítulo 25, versículo 28. Como cidade derribada é o homem que não domina o seu espírito. O homem que não domina o seu espírito. Nós precisamos dominar as nossas emoções. Neste primeiro mistério gozoso, nós contemplamos o anúncio do anjo Gabriel à Virgem Maria. Convido você a abrir sua palavra em Mateus, capítulo 5, versículo 5. Nós temos uma dificuldade imensa para sermos mansos, porque muitas situações fazem com que a gente fique irado, com que a gente fique bravo, com que a gente queira revidar. E é preciso governar isso, é preciso controlar isso. E Jesus pediu para nós, Mateus 5:5, bem-aventurados, ou seja, felizes os mansos, porque possuirão a terra. Felizes os mansos, porque possuirão a terra. O que, que são os mansos? São Cromácio diz assim: os mansos são aqueles que são gentis, humildes e despretensiosos. Os mansos são simples na fé e pacientes diante de toda afronta. As coisas te afrontam, as pessoas te afrontam e você é manso. Como Jesus, né? Jesus foi tão afrontado. Jesus foi tão afrontado enquanto pregava, enquanto servia ao seu Pai, enquanto curava, tantas afrontas. E como é que ele respondia? Sempre com mansidão. Imbuídos dos preceitos do Evangelho, imitam a mansidão do Senhor, que diz: aprendei de mim, que sou manso e humilde de coração. Uma das coisas que Jesus pediu para imitá-lo na vida é: me imitem na mansidão. Moisés encontrou maior favor junto a Deus porque era manso. Interessante, vários momentos da vida de Moisés, que Moisés podia agir com raiva para cima do povo, porque Moisés liberta o povo, e o povo reclama, e o povo reclama, e o povo reclama. É bonito ver Moisés que não se deixa dominar pela ira. Moisés manso. Pois estava escrito dele, e Moisés era o mais manso de todos os homens da terra. Diga comigo: Senhor, dai-me essa mansidão.
2: Senhor, dai-me essa mansidão.
1: Com quem que você está precisando ser mais manso? Com seus filhos? Com seu marido? Com a sua esposa? Com seus irmãos? Deixa Deus te mostrar agora com quem que você está precisando ser mais manso. Lembrando, o que é ser manso? Gentil, humilde, paciente. Com quem que você está precisando ser mais manso? E tome uma decisão agora de ser mais manso com essa pessoa. A Virgem Maria responde com mansidão ao chamado de Deus para a vida dela. Pai nosso que estais no céu, santificado seja o vosso nome. Venha a nós o vosso reino. Seja feita a vossa vontade, assim na terra como no céu.
0: O pão nosso de cada dia nos dai hoje, perdoai-nos as nossas ofensas, assim como nós perdoamos a quem nos tem ofendido. E não nos deixeis cair em tentação, mas livrai-nos do mal. Amém.
1: Ave Maria, cheia de graça, o Senhor é convosco. Bendita sois vós entre as mulheres, e bendito é o fruto do vosso ventre, Jesus.
0: Santa Maria, Mãe de Deus, rogai por nós, pecadores, agora e na hora de nossa morte. Amém.
1: Ave Maria, cheia de graça, o Senhor é convosco. Bendita sois vós entre as mulheres, e bendito é o fruto do vosso ventre, Jesus.
0: Santa Maria, Mãe de Deus, rogai por nós, pecadores, agora e na hora de nossa morte. Amém.
1: Ave Maria, cheia de graça, o Senhor é convosco. Bendita sois vós entre as mulheres, e bendito é o fruto do vosso ventre, Jesus.
0: Santa Maria, Mãe de Deus, rogai por nós, pecadores, agora e na hora de nossa morte. Amém.
1: Ave Maria, cheia de graça, o Senhor é convosco. Bendita sois vós entre as mulheres, e bendito é o fruto do vosso ventre, Jesus.
0: Santa Maria, Mãe de Deus, rogai por nós, pecadores, agora e na hora de nossa morte. Amém.
1: Ave Maria, cheia de graça, o Senhor é convosco. Bendita sois vós entre as mulheres, e bendito é o fruto do vosso ventre, Jesus.
0: Santa Maria, Mãe de Deus, rogai por nós, pecadores, agora e na hora de nossa morte. Amém.
1: Ave Maria, cheia de graça, o Senhor é convosco. Bendita sois vós entre as mulheres, e bendito é o fruto do vosso ventre, Jesus.
0: Santa Maria, Mãe de Deus, rogai por nós, pecadores, agora e na hora de nossa morte. Amém.
1: Ave Maria, cheia de graça, o Senhor é convosco. Bendita sois vós entre as mulheres, e bendito é o fruto do vosso ventre, Jesus.
0: Santa Maria, Mãe de Deus, rogai por nós, pecadores, agora e na hora de nossa morte. Amém.
1: Ave Maria, cheia de graça, o Senhor é convosco. Bendita sois vós entre as mulheres, e bendito é o fruto do vosso ventre, Jesus.
0: Santa Maria, Mãe de Deus, rogai por nós, pecadores, agora e na hora de nossa morte. Amém.
1: Ave Maria, cheia de graça, o Senhor é convosco. Bendita sois vós entre as mulheres, e bendito é o fruto do vosso ventre, Jesus.
0: Santa Maria, Mãe de Deus, rogai por nós, pecadores, agora e na hora de nossa morte. Amém.
1: Ave Maria, cheia de graça, o Senhor é convosco. Bendita sois vós entre as mulheres, e bendito é o fruto do vosso ventre, Jesus.
0: Santa Maria, Mãe de Deus, rogai por nós, pecadores, agora e na hora de nossa morte. Amém.
1: Glória ao Pai, ao Filho e ao Espírito Santo.
0: Como era no princípio, agora e sempre. Amém.
1: Ó meu Jesus,
0: perdoai-nos, livrai-nos do fogo do inferno, levai as almas todas para o céu, e socorrei principalmente as que mais precisarem da vossa misericórdia.
1: E neste segundo mistério gozoso, nós contemplamos a visitação de Nossa Senhora, sua prima Santa Isabel. Abra sua palavra em Mateus capítulo 12. Mateus capítulo 12, versículo de 34 a 35. Mateus 12, de 34 a 35. Jesus, raça de víboras, maus como sois, como podeis dizer coisas boas? Porque a boca fala do que transborda, do que lhe transborda do coração. O homem de bem tira coisas boas de seu bom tesouro. O mal tira coisas más de seu mau tesouro. Jesus está falando da maldade que está dentro de nós. Todos nós trazemos as consequências do pecado original. Há um homem velho dentro de nós. E Jesus não tinha medo de chamar aquele povo raça de víboras, cobras venenosas. A boca de vocês está falando, mas o que a boca de vocês fala é porque o coração de vocês está sujo. O coração de vocês está cheio de maldade. Ou seja, o teu exterior revela o que tem dentro. São João Crisóstomo dizia: quando a maldade transborda por dentro, suas palavras se derramam pela boca. Portanto, quando ouvis alguém proferir palavras perversas, não suponhais que a maldade seja apenas aquela que as palavras revelam, mas suspeitai que a fonte é muito mais abundante, pois o que é dito exteriormente é o transbordamento daquilo que está por dentro. Você está entendendo, sim ou não? O que é dito exteriormente é o transbordamento daquilo que está por dentro. Então, se o que a pessoa fala é feio, dentro está pior. Se você é fofoqueiro, fofoqueira, julga as pessoas, é mentiroso. Tudo que sai da sua boca, inveja, malícia, perversidade, é porque dentro está muito pior. Portanto, nós precisamos ser transformados aqui dentro. Coloque a mão no seu coração. Me dá um ré maior, por favor. Nós precisamos ser transformados dentro.

0: E neste mistério que a gente está celebrando agora, Maria canta um Magnificat. E se ela canta um Magnificat, é porque ela transborda do que ela tem dentro. E ela tem coisas boas, ela tem um bom tesouro dentro dela. Irmãos e irmãs, eu preciso ter um bom tesouro dentro de mim, para que quando eu abrir a boca, vai sair coisas boas. Quando você abre a boca para os seus filhos, o que tem saído? Quando você abre a boca dentro da sua casa, o que tem saído? E se tem saído coisas más, é porque nós estamos guardando coisas más, mágoas, invejas, ciúmes, raivas, medos. Por isso, em nome de Jesus, é preciso a gente transformar o nosso coração. Então, antes das palavras serem mudadas, é preciso mudar por dentro, porque as palavras só são um reflexo do que está dentro. Muda o meu interior, Jesus. Pai nosso que estás no céu, santificado seja o vosso nome, venha a nós o vosso reino. Seja feita a vossa vontade, assim na terra como no céu.
1: O pão nosso de cada dia nos dai hoje, perdoai-nos as nossas ofensas, assim como nós perdoamos a quem nos tem ofendido. E não nos deixeis cair em tentação, mas livrai-nos do mal. Amém.
0: Ave Maria, cheia de graça, o Senhor é convosco. Bendita sois vós entre as mulheres, e bendito é o fruto do vosso ventre, Jesus.
1: Santa Maria, Mãe de Deus, rogai por nós, pecadores, agora e na hora de nossa morte. Amém.
0: Ave Maria, cheia de graça, o Senhor é convosco. Bendita sois vós entre as mulheres, e bendito é o fruto do vosso ventre, Jesus.
1: Santa Maria, Mãe de Deus, rogai por nós, pecadores, agora e na hora de nossa morte. Amém.
0: Ave Maria, cheia de graça, o Senhor é convosco. Bendita sois vós entre as mulheres, e bendito é o fruto do vosso ventre, Jesus.
1: Santa Maria, Mãe de Deus, rogai por nós, pecadores, agora e na hora de nossa morte. Amém.
0: Ave Maria, cheia de graça, o Senhor é convosco. Bendita sois vós entre as mulheres, e bendito é o fruto do vosso ventre, Jesus.
1: Santa Maria, Mãe de Deus, rogai por nós, pecadores, agora e na hora de nossa morte. Amém.
0: Ave Maria, cheia de graça, o Senhor é convosco. Bendita sois vós entre as mulheres, e bendito é o fruto do vosso ventre, Jesus.
1: Santa Maria, Mãe de Deus, rogai por nós, pecadores, agora e na hora de nossa morte. Amém.
0: Ave Maria, cheia de graça, o Senhor é convosco. Bendita sois vós entre as mulheres, e bendito é o fruto do vosso ventre, Jesus.
1: Santa Maria, Mãe de Deus, rogai por nós, pecadores, agora e na hora de nossa morte. Amém.
0: Ave Maria, cheia de graça, o Senhor é convosco. Bendita sois vós entre as mulheres, e bendito é o fruto do vosso ventre, Jesus.
1: Santa Maria, Mãe de Deus, rogai por nós, pecadores, agora e na hora de nossa morte. Amém.
0: Ave Maria, cheia de graça, o Senhor é convosco. Bendita sois vós entre as mulheres, e bendito é o fruto do vosso ventre, Jesus.
1: Santa Maria, Mãe de Deus, rogai por nós, pecadores, agora e na hora de nossa morte. Amém.
0: Ave Maria, cheia de graça, o Senhor é convosco. Bendita sois vós entre as mulheres, e bendito é o fruto do vosso ventre, Jesus.
1: Santa Maria, Mãe de Deus, rogai por nós, pecadores, agora e na hora de nossa morte. Amém.
0: Ave Maria, cheia de graça, o Senhor é convosco. Bendita sois vós entre as mulheres, e bendito é o fruto do vosso ventre, Jesus.
1: Santa Maria, Mãe de Deus, rogai por nós, pecadores, agora e na hora de nossa morte. Amém.
0: Glória ao Pai, ao Filho e ao Espírito Santo.
1: Como era no princípio, agora e sempre. Amém.
0: Ó meu Jesus,
1: perdoai-nos, livrai-nos do fogo do inferno, levai as almas todas para o céu, e socorrei principalmente as que mais precisarem da vossa misericórdia.
0: E no terceiro mistério gozoso, nós contemplamos o nascimento de Jesus em Belém. Abra sua Bíblia em Mateus, em Marcos, capítulo 7, versículo de 21 a 23. Marcos 7, de 21 a 23. Porque é do interior do coração dos homens. Aqui é Jesus falando. É do interior. Isso aqui é profundo, gente. É do interior do coração do Frei Gilson, é do interior seu, que procedem os maus pensamentos, devassidões, roubos. Então é do nosso interior que arquitetamos os roubos, é do interior que arquitetamos maus pensamentos, devassidões. É do interior do ser humano que se arquiteta assassinatos, É do interior do ser humano que se arquiteta adultérios, cobiças, perversidades, fraudes, desonestidade, inveja, difamação, orgulho e insensatez. Irmãos e irmãs, essas coisas que Jesus fala, a gente urgentemente precisa tirar do meio de nós. A gente tem que dar um jeito de tirar isso dentro de nós. Porque para Jesus elencar esses pecados, para Jesus elencar estas coisas, é porque estas coisas são muito graves. São João Crisóstomo diz: Jesus apela à nossa natureza ao dizer que o que vai ao estômago passa e é expelido, pois não permanece. Mas nas questões do coração, elas permanecem dentro de nós. Olha que interessante. São João Crisóstomo. Antes Jesus falou, não é o que você come que te mancha, mas é o que sai de você. Porque o que você come, uma hora sai. E São João Crisóstomo está dizendo o seguinte: as questões dos corações, as questões do coração, elas permanecem dentro de nós. Jesus fala da diferença entre o que precede do estômago, entre o que Jesus fala da diferença entre o que procede do estômago e o que procede do coração. Uma coisa não permanece, a outra permanece. Uma entra de fora, a outra sai de dentro. E quanto mais sai, mais contamina. Olha que interessante. E quanto mais sai inveja de você, mais contamina. E quanto mais sai cobiça de você, mais contamina. Nós precisamos de um coração novo. Me dá um Mi maior, por favor, e vamos cantar essa canção.

de vossa face não me rejeiteis, ó Senhor. De vossa face não me rejeiteis, ó Senhor. Coloca a mão no seu coração e peça para o Senhor esse coração novo. Jesus, me dá um coração novo. Eu quero tirar dentro de mim esses pensamentos maus, Jesus. Eu quero tirar dentro de mim essas devassidões. Jesus, eu quero tirar dentro de mim os roubos, os assassinatos. E a tua palavra diz que aquele que odeia seu irmão é um assassino. A gente não mata Jesus somente com armas físicas, materiais, a gente também mata por palavras, a gente mata por palavras, a gente mata por indiferença, a gente mata por indiferença. Às vezes você está matando o seu marido por indiferença. Às vezes você está matando a sua esposa por indiferença. Ela quer falar com você e você não fala com ela. Isso é indiferença. Isso vai matando a pessoa por dentro. Às vezes a gente mata as pessoas por ironias. Às vezes a gente mata as pessoas por difamação. Falamos e falamos, difamamos, difamamos. Tiramos a honra dela. Jogamos por água abaixo a fama dessa pessoa. Todo mundo tem direito à boa fama. Todo mundo tem direito à boa fama, minha gente. É mandamento do Senhor não levantar falso testemunho, não ficar difamando as pessoas. Jesus falou, se alguém pecou contra ti, chama ela em particular e fala com ela, tenha coragem, vai até ela e fala, mas não fica falando para os quatro cantos os erros dela, os pecados dela, por mais que sejam verdadeiros. A gente vai difamando, a gente vai difamando. Difamamos sacerdotes, difamamos bispos, difamamos o vizinho, difamamos os nossos próprios familiares. A mulher que difama o seu próprio marido para as amigas. O marido que difama a própria mulher para os amigos. Aonde que nós estamos com a cabeça? Jesus, dá-me um coração novo, tira de mim o orgulho, tira de mim a inveja, tira de mim essa desonestidade, essa perversidade, essa insensatez. Insensatez é falta de juízo. Quantas vezes estamos vivendo a vida com falta de juízo?

0: o alimento ruim, ele entra e vai embora. Essas coisas ruins que a gente está falando aqui, elas entram e permanecem. E quanto mais a gente fala, quanto mais elas saem, mais elas contaminam. Em nome de Jesus, eu quero ter um coração novo. Jesus vem ao mundo para curar o coração humano. Cura, Jesus, o nosso coração, Jesus. Jesus manso e humilde de coração, cura o meu coração tão soberbo, tão orgulhoso, tão vaidoso, tão egoísta. Pai nosso que estás no céu, santificado seja o vosso nome. Venha a nós o vosso reino. Seja feita a vossa vontade, assim na terra como no céu.
1: O pão nosso de cada dia nos dai hoje. Perdoai-nos as nossas ofensas, assim como nós perdoamos a quem nos tem ofendido. E não nos deixeis cair em tentação, mas livrai-nos do mal. Amém.
0: Ave Maria, cheia de graça, o Senhor é convosco. Bendita sois vós entre as mulheres, e bendito é o fruto do vosso ventre, Jesus.
1: Santa Maria, Mãe de Deus, rogai por nós, pecadores, agora e na hora de nossa morte. Amém.
0: Ave Maria, cheia de graça, o Senhor é convosco. Bendita sois vós entre as mulheres, e bendito é o fruto do vosso ventre, Jesus.
1: Santa Maria, Mãe de Deus, rogai por nós, pecadores, agora e na hora de nossa morte. Amém.
0: Ave Maria, cheia de graça, o Senhor é convosco. Bendita sois vós entre as mulheres, e bendito é o fruto do vosso ventre, Jesus.
1: Santa Maria, Mãe de Deus, rogai por nós, pecadores, agora e na hora de nossa morte. Amém.
0: Ave Maria, cheia de graça, o Senhor é convosco. Bendita sois vós entre as mulheres, e bendito é o fruto do vosso ventre, Jesus.
1: Santa Maria, Mãe de Deus, rogai por nós, pecadores, agora e na hora de nossa morte. Amém.
0: Ave Maria, cheia de graça, o Senhor é convosco. Bendita sois vós entre as mulheres, e bendito é o fruto do vosso ventre, Jesus.
1: Santa Maria, Mãe de Deus, rogai por nós, pecadores, agora e na hora de nossa morte. Amém.
0: Ave Maria, cheia de graça, o Senhor é convosco. Bendita sois vós entre as mulheres, e bendito é o fruto do vosso ventre, Jesus.
1: Santa Maria, Mãe de Deus, rogai por nós, pecadores, agora e na hora de nossa morte. Amém.
0: Ave Maria, cheia de graça, o Senhor é convosco. Bendita sois vós entre as mulheres, e bendito é o fruto do vosso ventre, Jesus.
1: Santa Maria, Mãe de Deus, rogai por nós, pecadores, agora e na hora de nossa morte. Amém.
0: Ave Maria, cheia de graça, o Senhor é convosco. Bendita sois vós entre as mulheres, e bendito é o fruto do vosso ventre, Jesus.
1: Santa Maria, Mãe de Deus, rogai por nós, pecadores, agora e na hora de nossa morte. Amém.
0: Ave Maria, cheia de graça, o Senhor é convosco. Bendita sois vós entre as mulheres, e bendito é o fruto do vosso ventre, Jesus.
1: Santa Maria, Mãe de Deus, rogai por nós, pecadores, agora e na hora de nossa morte. Amém.
0: Ave Maria, cheia de graça, o Senhor é convosco. Bendita sois vós entre as mulheres, e bendito é o fruto do vosso ventre, Jesus.
1: Santa Maria, Mãe de Deus, rogai por nós, pecadores, agora e na hora de nossa morte. Amém.
0: Glória ao Pai, ao Filho e ao Espírito Santo.
1: Como era no princípio, agora e sempre. Amém.
0: Ó meu Jesus,
1: perdoai-nos, livrai-nos do fogo do inferno, levai as almas todas para o céu, e socorrei principalmente as que mais precisarem da vossa misericórdia.
0: E no quarto mistério gozoso, nós contemplamos a apresentação do menino Jesus no templo e a purificação de Nossa Senhora. Pai nosso que estais no céu, santificado seja o vosso nome, venha a nós o vosso reino, seja feita a vossa vontade, assim na terra como no céu.
1: O pão nosso de cada dia nos dai hoje, perdoai-nos as nossas ofensas, assim como nós perdoamos a quem nos tem ofendido. E não nos deixeis cair em tentação, mas livrai-nos do mal. Amém.
0: Ave Maria, cheia de graça, o Senhor é convosco, bendita sois vós entre as mulheres, e bendito é o fruto do vosso ventre, Jesus.
1: Santa Maria, Mãe de Deus, rogai por nós, pecadores, agora e na hora de nossa morte. Amém.
0: Ave Maria, cheia de graça, o Senhor é convosco. Bendita sois vós entre as mulheres, e bendito é o fruto do vosso ventre, Jesus.
1: Santa Maria, Mãe de Deus, rogai por nós, pecadores, agora e na hora de nossa morte. Amém.
0: Ave Maria, cheia de graça, o Senhor é convosco. Bendita sois vós entre as mulheres, e bendito é o fruto do vosso ventre, Jesus.
1: Santa Maria, Mãe de Deus, rogai por nós,

0: hora de nossa morte. Amém.
1: Ave Maria, cheia de graça, o Senhor é convosco. Bendita sois vós entre as mulheres e bendito é o fruto do vosso ventre, Jesus.
0: Santa Maria, Mãe de Deus, rogai por nós, pecadores, agora e na hora de nossa morte. Amém.
1: Ave Maria, cheia de graça, o Senhor é convosco. Bendita sois vós entre as mulheres e bendito é o fruto do vosso ventre, Jesus.
0: Santa Maria, Mãe de Deus, rogai por nós, pecadores, agora e na hora de nossa morte. Amém.
1: Ave Maria, cheia de graça, o Senhor é convosco. Bendita sois vós entre as mulheres e bendito é o fruto do vosso ventre, Jesus.
0: Santa Maria, Mãe de Deus, rogai por nós, pecadores, agora e na hora de nossa morte. Amém.
1: Ave Maria, cheia de graça, o Senhor é convosco. Bendita sois vós entre as mulheres e bendito é o fruto do vosso ventre, Jesus.
0: Santa Maria, Mãe de Deus, rogai por nós, pecadores, agora e na hora de nossa morte. Amém.
1: Ave Maria, cheia de graça, o Senhor é convosco. Bendita sois vós entre as mulheres e bendito é o fruto do vosso ventre, Jesus.
0: Santa Maria, Mãe de Deus, rogai por nós, pecadores, agora e na hora de nossa morte. Amém.
1: Glória ao Pai, ao Filho e ao Espírito Santo.
0: Como era no princípio, agora e sempre. Amém.
1: Ó meu Jesus,
0: perdoai-nos, livrai-nos do fogo do inferno, levai as almas todas para o céu e socorrei principalmente as que mais precisarem da vossa misericórdia.
1: E no quinto mistério gozoso, nós contemplamos a perda e o encontro do menino Jesus no templo. Lucas capítulo 6, versículo 45, a gente já meditou essa palavra: o homem bom tira coisas boas do bom tesouro do seu coração, e o homem mau tira coisas más do seu mau tesouro, porque a boca fala daquilo que o coração está cheio. Mas agora um comentário de São Cirilo de Alexandria: o homem bom, diz Nosso Senhor, como de um bom tesouro, derrama do coração coisas boas. Quem está disposto de outra maneira e cuja mente é presa da maldade, necessariamente traz à tona o que está escondido no fundo. As coisas que estão no coração fervem e são vomitadas pelo fluxo das palavras. O virtuoso fala coisas que convêm ao seu caráter, enquanto o perverso vomita sua impureza secreta. Que comentário forte. Jesus no templo, com 12 anos de idade, fala palavras de sabedoria, porque o seu coração estava cheio de santidade. Ele era Deus, e as suas palavras saíam cheias de sabedoria. Eu e você, quando falamos, temos que falar palavras de sabedoria. Mas só vamos falar palavras de sabedoria se o nosso coração estiver cheio de coisas boas, de bons tesouros. Porque não adianta se falsificar nessa hora. A sua boca vai falar do que está cheio o teu coração. Então, em tese, eu conheço muito uma pessoa pelo que ela fala. Aí a pessoa pode enganar, né? Aí você pode dizer, mas ela pode ser falsa, ela pode enganar. Mas ninguém aguenta fazer teatro por muito tempo. E por isso que, principalmente em casa, dentro da sua própria casa, a boca fala do que o coração está cheio. Como é que você trata as pessoas da sua casa? Porque é um bom termômetro como que você é em casa. Porque aí você tirou suas máscaras. Porque às vezes no emprego, lá você trata bem todo mundo. Até porque você quer ter o seu salário, você não quer, você quer manter a sua boa reputação. Então, às vezes, fora, a gente é uma coisa, mas dentro de casa, geralmente, a gente é o que a gente é de verdade. Como que você é dentro de casa? A boca fala do que o coração está cheio. O virtuoso fala das coisas que convêm ao seu caráter, enquanto o perverso vomita sua impureza secreta. Pai nosso que estás no céu, santificado seja o vosso nome. Venha a nós o vosso reino, seja feita a vossa vontade, assim na terra como no céu.
0: O pão nosso de cada dia nos dai hoje, perdoai-nos as nossas ofensas, assim como nós perdoamos a quem nos tem ofendido. E não nos deixeis cair em tentação, mas livrai-nos do mal. Amém.
1: Ave Maria, cheia de graça, o Senhor é convosco. Bendita sois vós entre as mulheres, e bendito é o fruto do vosso ventre, Jesus.
0: Santa Maria, Mãe de Deus, rogai por nós, pecadores, agora e na hora de nossa morte. Amém.
1: Ave Maria, cheia de graça, o Senhor é convosco. Bendita sois vós entre as mulheres, e bendito é o fruto do vosso ventre, Jesus.
0: Santa Maria, Mãe de Deus, rogai por nós, pecadores, agora e na hora de nossa morte. Amém.
1: Ave Maria, cheia de graça, o Senhor é convosco. Bendita sois

0: vós entre as mulheres, e bendito é o fruto do vosso ventre, Jesus.
1: Santa Maria, Mãe de Deus, rogai por nós, pecadores, agora e na hora de nossa morte. Amém.
0: Ave Maria, cheia de graça, o Senhor é convosco, bendita sois vós entre as mulheres, e bendito é o fruto do vosso ventre, Jesus.
1: Santa Maria, Mãe de Deus, rogai por nós, pecadores, agora e na hora de nossa morte. Amém.
0: Ave Maria, cheia de graça, o Senhor é convosco, bendita sois vós entre as mulheres, e bendito é o fruto do vosso ventre, Jesus.
1: Santa Maria, Mãe de Deus, rogai por nós, pecadores, agora e na hora de nossa morte. Amém.
2: Ave Maria, cheia de graça, o Senhor é convosco, bendita sois vós entre as mulheres, e bendito é o fruto do vosso ventre, Jesus.
3: Santa Maria, Mãe de Deus, rogai por nós, pecadores, agora e na hora de nossa morte. Amém.
2: Ave Maria, cheia de graça, o Senhor é convosco, bendita sois vós entre as mulheres, e bendito é o fruto do vosso ventre, Jesus.
3: Santa Maria, Mãe de Deus, rogai por nós, pecadores, agora e na hora de nossa morte. Amém.
2: Ave Maria, cheia de graça, o Senhor é convosco, bendita sois vós entre as mulheres, e bendito é o fruto do vosso ventre, Jesus.
3: Santa Maria, Mãe de Deus, rogai por nós, pecadores, agora e na hora de nossa morte. Amém.
2: Ave Maria, cheia de graça, o Senhor é convosco, bendita sois vós entre as mulheres, e bendito é o fruto do vosso ventre, Jesus.
3: Santa Maria, Mãe de Deus, rogai por nós, pecadores, agora e na hora de nossa morte. Amém.
2: Ave Maria, cheia de graça, o Senhor é convosco, bendita sois vós entre as mulheres, e bendito é o fruto do vosso ventre, Jesus.
3: Santa Maria, Mãe de Deus, rogai por nós, pecadores, agora e na hora de nossa morte. Amém.
2: Glória ao Pai, ao Filho e ao Espírito Santo,
3: como era no princípio, agora e sempre. Amém.
2: Ó meu Jesus,
3: perdoai-nos, livrai-nos do fogo do inferno, levai as almas todas para o céu, e socorrei principalmente as que mais precisarem da vossa misericórdia.
0: Glória a Deus, minha gente! 4h50 da manhã, horário de Brasília, que alegria estarmos juntos. Fica de pé, dá aquela espreguiçada. Ei, eu sei que não tá fácil. Quem falou que seria fácil? Se tem alguém do seu lado, diga: quem disse que seria fácil, hein, meu querido? Quem disse que seria fácil? Quando a gente vai acordar de manhã, não sei com vocês, mas comigo a gente sempre sofre, né? Sempre sofre. Meu Deus! Mas quando a gente chega aqui, a gente sempre fala assim: nossa, mas valeu a pena sair da cama. Você já prestou atenção nisso? Quando você tá lá na cama, hoje não. Mas depois que você faz o rosário, você fala: não, valeu a pena. Dá aquela espreguiçada. Obrigado, Jesus, por mais um dia. Eu quero saudar todos que estão nos acompanhando aqui. E olha, gente, aqui não tem gente só do Brasil, não. Muita gente nos acompanhando dos Estados Unidos. Muita gente nos acompanhando da África. Quantos irmãos na África acompanhando o Santo Rosário? Quantos irmãos do Paraguai, país que fui há pouco tempo? Quantos acompanhando do Paraguai, Espanha, França, Itália? Ah, minha gente, Portugal! Ah, quanta gente de Portugal acompanhando! Milhares de pessoas em todos os cantos desse planeta Terra. Obrigado, Jesus. Vamos cantar mais uma vez.

Qual é a sua maior dificuldade? Qual é a sua maior dificuldade? Sua maior dificuldade é o orgulho? O que que a sua boca anda falando? É a inveja? É o ciúme? É o julgamento? É a fofoca? É falar da vida alheia? São as mágoas? É o egoísmo? É a vaidade? É o orgulho?

0: e vamos rezar este primeiro mistério luminoso. Este primeiro mistério luminoso onde nós contemplamos o batismo de Jesus no Rio Jordão. Reza com fé. Jesus está aqui no meio de nós.
1: Abra sua Bíblia em Lucas, capítulo 21, versículo 34. Lucas 21, 34. Velai sobre vós mesmos, para que os vossos corações não se tornem pesados com o excesso do comer, com a embriaguez e com as preocupações da vida, para que aquele dia não vos apanhe de improviso. Orígenes, o Senhor, médico das almas e dos corpos, ordena evitar como bebida mortal a embriaguez e a intoxicação, e também o cuidado com os assuntos mundanos. A embriaguez é destrutiva em todas as coisas. É a única que enfraquece a alma junto com o corpo. As trevas cobrem os olhos. O esquecimento cobre a mente, de modo que a pessoa não se conhece a si mesma. A palavra base para nós vai dizer algo muito importante. Isto complementa. Como a cidade derribada, desmantelada, sem muralha, tal homem que não domina seu espírito, que não é senhor de si, quando vem a embriaguez, quando vem o excesso do comer, quando vem a intemperança em todas as coisas, o homem fica como uma cidade derribada, que qualquer coisa pode entrar, fazer o que quiser, derrotado facilmente, derrubado facilmente. Os pensamentos que vêm saem facilmente pela boca, diz o que não deve, pensa o que não deve, vive o que não deve, enfraquece, como diz Orígenes, o corpo e a alma fica debilitado. Uma cidade derribada é uma cidade que foi vencida e qualquer um faz o que quer. Nós não podemos permitir que a embriaguez, que o excesso do comer, em todas as coisas, os excessos, nos derrubem, nos vençam. Façam o que quiser de nós, e assim vem o esquecimento. A gente diz o que não deve, depois esquece. A gente vive o que não deve, depois esquece. Quantas pessoas, pela embriaguez, falam coisas terríveis, terríveis para o outro, ferindo o outro, machucando o coração, e depois que passa a embriaguez, não se lembra do que disse, não se lembra do que fez, mas a ferida fica, o machucado fica no outro, daquilo que nós dissemos. Por quê? Porque como nós ouvimos na palavra, a boca fala daquilo que o coração está cheio. Nós perdemos o freio das coisas. Que o Senhor nos dê a graça de ser uma cidade murada de pé, de ser um homem e uma mulher que não se deixa dominar pela embriaguez, pelo excesso do comer das coisas. Dá-nos esta graça, Senhor. Pai nosso que estás no céu, santificado seja o vosso nome. Venha a nós o vosso reino, seja feita a vossa vontade, assim na terra como no céu.
2: O pão nosso de cada dia nos dai hoje, perdoai-nos as nossas ofensas, assim como nós perdoamos a quem nos tem ofendido.
3: E não nos deixeis cair em tentação, mas livrai-nos do mal. Amém.
1: Ave Maria, cheia de graça, o Senhor é convosco, bendita sois vós entre as mulheres, e bendito é o fruto do vosso ventre, Jesus.
4: Santa Maria, Mãe de Deus, rogai por nós, pecadores, agora e na hora de nossa morte. Amém.
1: Ave Maria, cheia de graça, o Senhor é convosco, bendita sois vós entre as mulheres, e bendito é o fruto do vosso ventre, Jesus.
4: Santa Maria, Mãe de Deus, rogai por nós, pecadores, agora e na hora de nossa morte. Amém.
1: Ave Maria, cheia de graça, o Senhor é convosco, bendita sois vós entre as mulheres, e bendito é o fruto do vosso ventre, Jesus.
4: Santa Maria, Mãe de Deus, rogai por nós, pecadores, agora e na hora de nossa morte. Amém.
1: Ave Maria, cheia de graça, o Senhor é convosco, bendita sois vós entre as mulheres, e bendito é o fruto do vosso ventre, Jesus.
4: Santa Maria, Mãe de Deus, rogai por nós, pecadores, agora e na hora de nossa morte. Amém.
1: Ave Maria, cheia de graça, o Senhor é convosco, bendita sois vós entre as mulheres, e bendito é o fruto do vosso ventre, Jesus.
4: Santa Maria, Mãe de Deus, rogai por nós, pecadores, agora e na hora de nossa morte. Amém.
1: Ave Maria, cheia de graça, o Senhor é convosco, bendita sois vós entre as mulheres, e bendito é o fruto do vosso ventre, Jesus.
4: Santa Maria, Mãe de Deus, rogai por nós, pecadores, agora e na hora de nossa morte. Amém.
1: Ave Maria, cheia de graça, o Senhor é convosco. Bendita sois vós entre as mulheres e bendito é o fruto do vosso ventre, Jesus.
4: Santa Maria, Mãe de Deus, rogai por nós, pecadores, agora e na hora de nossa morte. Amém.
1: Ave Maria, cheia de graça, o Senhor é convosco. Bendita sois vós entre as mulheres e bendito é o fruto do vosso ventre, Jesus.
4: Santa Maria, Mãe de Deus, rogai por nós, pecadores, agora e na hora de nossa morte. Amém.
1: Ave Maria, cheia de graça, o Senhor é convosco. Bendita sois vós entre as mulheres e bendito é o fruto do vosso ventre, Jesus.
4: Santa Maria, Mãe de Deus, rogai por nós, pecadores, agora e na hora de nossa morte. Amém.
1: Ave Maria, cheia de graça, o Senhor é convosco. Bendita sois vós entre as mulheres e bendito é o fruto do vosso ventre, Jesus.
4: Santa Maria, Mãe de Deus, rogai por nós, pecadores, agora e na hora de nossa morte. Amém.
1: Glória ao Pai, ao Filho e ao Espírito Santo,
4: como era no princípio, agora e sempre. Amém.
1: Ó meu Jesus, perdoai-nos, livrai-nos do fogo do inferno, levai as almas todas para o céu, e socorrei principalmente as que mais precisarem da vossa misericórdia.
0: Segundo mistério luminoso, nós contemplamos o milagre de Jesus nas bodas de Caná. Convido você a colocar a mão na sua enfermidade, se você pode. E neste mistério do milagre de Jesus, eu quero pedir um milagre pela sua vida. Eu quero pedir um milagre pela sua família. Senhor, o Senhor pode fazer milagres. Eles não tinham mais vinho e o Senhor fez o milagre. E há pessoas no meio de nós que não têm mais saúde. Há pessoas no meio de nós que não têm mais esperança. Há pessoas no meio de nós, Senhor, que não têm mais fé. Que não têm mais alegria. Que já não têm mais sentido na vida. E o Senhor pode fazer milagres. Por isso, em nome de Jesus, eu peço que curas neste momento se realizem. Pedimos, Senhor, que o Senhor possa curar a tristeza. Pessoas que sempre sentem uma dor no peito, não sabem de onde vem. Uma angústia no peito, uma angústia na alma. Pessoas que sentem um peso nos pensamentos, um peso na cabeça. Parece que a cabeça está sempre pesada. Pessoas que têm tensões no corpo, sentem o corpo pesado, o corpo sempre... Parece que carregando tantas coisas, Senhor... Traz alívio. Traz alívio agora, Senhor, para o corpo e para a alma, em nome de Jesus. Senhor, cura agora tantas pessoas com incômodos. Pessoas que não conseguem levantar os seus braços, pessoas que não conseguem ajoelhar, pessoas que não conseguem mexer suas pernas, pessoas que estão sentindo dores no estômago. Pessoas que estão sentindo dores de dente, dores de ouvido. Senhor, o Senhor pode tirar dores em nome de Jesus, que dores agora possam ser curadas em nome de Jesus. Cura, Senhor, sangramentos. Mulheres que estão sofrendo com sangramentos. Sangramentos que preocupam tanto. Hemorragias. Em nome de Jesus nós te pedimos, Senhor, o Senhor pode, o Senhor é poderoso para curar agora. O Senhor é poderoso para curar o câncer. O Senhor é poderoso para curar esse câncer no estômago. O Senhor é poderoso para curar este câncer na cabeça. O Senhor é poderoso para curar este câncer onde quer que ele esteja. Senhor, o Senhor é poderoso para restabelecer a saúde de quem sofreu o acidente. Ah, Jesus, como tem sido difícil enfrentar esse acidente. O medo de não mais andar, o medo de não mais falar, o medo de tantas realidades. O Senhor pode reconstituir tudo, o Senhor pode restaurar tudo. Em nome de Jesus nós pedimos. Faz milagre, Senhor, hoje. Faz milagre em crianças hoje. Faz milagre nas mães que estão com seus filhos correndo risco de vida no ventre materno. Faz milagres hoje, Jesus. Pessoas que estão fazendo hemodiálise, que o Senhor possa restaurar este sangue, Jesus. Pessoas que estão sofrendo muito com pedras nos rins, o Senhor pode restaurar estes rins, Senhor. Pessoas que estão sofrendo muito na sua coluna, o Senhor pode restaurar essa coluna. Ossos podem voltar ao lugar original, em nome de Jesus. O Senhor pode fazer milagres, Senhor. E hoje o Senhor preparou esse dia, esta hora, este momento, para fazer milagres pela intercessão de Nossa Senhora de Guadalupe. Irmão, qual é o milagre que você precisa? Pede para Jesus, o que queres que eu te faça? Essa é a pergunta de Jesus para você. O que queres que eu te faça? E você pode dizer, mas Jesus já sabe, eu não preciso falar. Ele pergunta isso para um cego. Jesus sabia que aquele homem era cego. Jesus sabia que aquele homem queria enxergar. Mas se Jesus pergunta, é porque ele quer ouvir você falar. Quantas pessoas, Jesus, precisam de um milagre financeiro? Quantas pessoas aqui não estão conseguindo pagar o seu aluguel? Quantas pessoas aqui estão ficando, Senhor, com o nome sujo? Isso tem trazido tanta dor na alma, tanta desesperança. Muitas vezes passou até a vontade de não viver mais. Por isso, em nome de Jesus, eu peço, Senhor, faz um milagre. Abre portas de emprego. Senhor, faz o milagre da aposentadoria para tantos idosos que estão há anos esperando, Jesus. Quanta injustiça, quanta espera. Pede seu milagre. O Senhor agora está derramando sobre nós uma grande unção de milagres. Uma grande unção de milagres. Sim, Jesus cura pessoas com dor de enxaqueca. Há anos que você tem dor de enxaqueca. Uma enxaqueca forte na cabeça que, Senhor, em nome de Jesus. Pessoas que têm feridas no corpo. Pessoas que têm doenças em suas partes íntimas que te envergonham, que te envergonham, que te envergonham. Doenças que envergonham. Em nome de Jesus, cura agora, restaura agora. Pessoas estão sendo curadas. Pessoas estão sendo restauradas. Você vai testemunhar. Você vai testemunhar. Tem pessoas que estão sendo curadas neste momento. Você pode procurar a sua dor e você já não encontra mais sua dor. Você já não encontra mais sua dor. Procure sua dor. Você acordou com dor. Você acordou. Dores que te incomodavam há dias. Você não está mais com essa dor. O Senhor te tocou neste momento. Obrigado, Senhor. Obrigado porque agora o Senhor está em cada casa. Obrigado, Senhor, porque agora o Senhor está tocando cada pessoa. O Senhor está tocando a história, o Senhor está tocando traumas, o Senhor está tocando a infância. O Senhor está curando pessoas que precisam de um milagre. Pessoas que diziam até, eu estou aqui 9 dias, eu não vi nada acontecer na minha vida. E hoje Deus está fazendo uma obra nova em você. Uma nova obra na sua vida. Não desconfie do Senhor. Não emparede o Senhor. O Senhor é todo poderoso e sabe o que faz na sua vida. É nós que não sabemos muita coisa. Pai nosso que estás no céu, santificado seja o vosso nome. Venha a nós o vosso reino. Seja feita a vossa vontade, assim na terra como no céu.
5: O pão nosso de cada dia nos dai hoje, e perdoai-nos as nossas ofensas, assim como nós perdoamos a quem nos tem ofendido. E não nos deixeis cair em tentação, mas livrai-nos do mal.
0: Ave Maria, cheia de graça, o Senhor é convosco. Bendita sois vós entre as mulheres, e bendito é o fruto do vosso ventre, Jesus.
5: Santa Maria, Mãe de Deus, rogai por nós, pecadores, agora e na hora de nossa morte.
0: Amém. Ave Maria, cheia de graça, o Senhor é convosco. Bendita sois vós entre as mulheres, e bendito é o fruto do vosso ventre, Jesus.
5: Santa Maria, Mãe de Deus, rogai por nós, pecadores, agora e na hora de nossa morte. Amém.
0: Ave Maria, cheia de graça, o Senhor é convosco. Bendita sois vós entre as mulheres, e bendito é o fruto do vosso ventre, Jesus.
5: Santa Maria, Mãe de Deus, rogai por nós, pecadores, agora e na hora de nossa morte. Amém.
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